0: Esse foi o Brett, ouvimos Diary, traduzindo diário. Foi lançada em 1972 no álbum Baby I'm Want You. A música narra o momento da leitura do diário da pessoa amada e descobre, com surpresa e tristeza, que o amor descrito ali não era por ele. Diary marcou gerações pela sua sinceridade e sua beleza.
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0: Essa da década de 90, 1982, ou melhor, 92, Queen of Rain, ouvimos Brochette. 2010, Lady Antebellum com When You Got a Good Thing, lançada no álbum Need You Now. E ainda, Isabella Taviani Digitais, do álbum Isabella Taviani, lançada no ano de 2003.
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0: Boa noite, agora 9h33. Seguimos com George Michael, Careless Whisper.

0: marcando presença aqui no arquivo UCP, Careless Whisper, traduzindo o sussurro descuidado do George Michael. Foi lançada em 1984 no álbum Make It Big. A letra foi escrita pelo próprio George Michael quando ele tinha 17 anos, durante viagens de um ônibus para o trabalho. A música retrata alguém que errou e lamenta a perda de um relacionamento.
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0: Heróis da Resistência, 1986. Ouvimos Só pro Meu Prazer. Década de 70, 1975. Blue Magic, Sideshow. Paul McCartney, Michelle, versão acústica. A versão original é do ano de 1965. Amanhã, 8 da noite, você ouve mais um.
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0: 10 horas em ponto. Fico por aqui, tô de volta amanhã, sexta-feira, a partir das 5 horas da tarde. Para você, uma ótima noite. Fiquem com Deus e continue na UCP. 106.3, o seu lugar é aqui. Saúde e paz. Até amanhã.
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0: 93.3.
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4: 10:29.

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10: 11 horas e 30 minutos.

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1: Meia-noite.
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2: 2 horas.
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1: 4 horas.
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1: 6 horas.
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3: Querido ouvinte, chegou o momento de nos unirmos em oração. Vivamos com fé este momento e coloque as suas intenções na certeza de que o bom Deus as acolhe.
4: O anjo do Senhor anunciou a Maria,
5: e ela concebeu do Espírito Santo.
6: Ave Maria, cheia de graça, o Senhor é convosco. Bendita sois vós entre as mulheres, e bendito é o fruto do vosso ventre, Jesus.
5: Santa Maria, Mãe de Deus, rogai por nós, pecadores, agora e na hora de nossa morte. Amém.
7: Eis aqui a serva do Senhor.
5: Faça-se em mim segundo a vossa palavra.
8: Ave Maria, cheia de graça, o Senhor é convosco. Bendita sois vós entre as mulheres, e bendito é o fruto do vosso ventre, Jesus.
5: Santa Maria, Mãe de Deus, rogai por nós, pecadores, agora e na hora de nossa morte. Amém.
4: E o Verbo se fez carne,
5: e habitou entre nós.
9: Ave Maria, cheia de graça, o Senhor é convosco. Bendita sois vós entre as mulheres, e bendito é o fruto do vosso ventre, Jesus.
5: Santa Maria, Mãe de Deus, rogai por nós, pecadores, agora e na hora de nossa morte. Amém.
4: Rogai por nós, Santa Mãe de Deus,
5: para que sejamos dignos das promessas de Cristo.
4: Oremos, infundi, Senhor, em nossos corações a vossa graça, vo-lo suplicamos, a fim de que, conhecendo a anunciação do anjo e a encarnação de Jesus Cristo, vosso Filho, pelos merecimentos de sua paixão e morte, cheguemos à glória da ressurreição, pelo mesmo Cristo, Senhor nosso.
5: Amém.
4: Glória ao Pai, ao Filho e ao Espírito Santo.
5: Como era no princípio, agora e sempre. Amém.
4: Acolhamos com fé e esperança a bênção de Deus. Abençoe-vos o Deus Todo-Poderoso, Pai, Filho e Espírito Santo.
5: Amém.
4: Louvado seja nosso Senhor Jesus Cristo.
5: E sua Mãe Maria Santíssima. Amém.
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1: 6 e 2.

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1: 6:28.
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1: 6:30.

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0: Você ouviu o nosso CPFM Ellen Son com Sleep, Gilberto Gil, palco. Muito bom dia para você nessa manhã de sexta-feira, dia 9 de outubro de 2026. Estamos juntos na mesma sintonia de sempre, em 106.3 ou então pela internet, o cpfm.com.br. Por aqui, Malu Maia, te fazendo companhia, até o meio-dia estaremos juntos. E daqui a pouquinho você vai ouvir o CP ao vivo. Que a sua sexta-feira e todo o seu final de semana seja abençoado por Deus, com muita saúde, muita paz e muito amor para todos nós.
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0: E fica agora com as atualizações do trânsito na cidade de Petrópolis e também na BR-040. Nesse momento, o trânsito é movimentado na região da Rua Bingen, Duas Pontes e na Avenida Piabanha. No centro histórico, o trânsito está fluindo normalmente. No sentido Retiro, trânsito movimentado desde a Rua Felipe Camarão, seguindo até a entrada do bairro Carangola. Em Correias, o trânsito movimentado próximo ao terminal rodoviário, seguindo até a segunda entrada do Castelo São Manuel. E para quem segue para Itaipava, o motorista conta com lentidão na região do terminal rodoviário. E atenção para quem segue em direção à Baixada Fluminense. Em Duque de Caxias, a retenção a partir do quilômetro 121, no sentido Rio de Janeiro, devido ao acesso às principais vias expressas. O tempo está parcialmente nublado. Na Serra de Petrópolis, o trânsito está normal, com tempo nublado e visibilidade parcial. Dirija com segurança e uma ótima viagem para você.
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0: Vamos às informações do clima-tempo para a cidade de Petrópolis. Segundo a Defesa Civil, a previsão é céu nublado, sem possibilidade de chuva. E as temperaturas variam entre 17 graus de mínima e máxima de 26 graus. 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
0: Muito bom dia para você nessa manhã de sexta-feira, 7h33. Está começando o CP ao vivo, que você ouve de segunda a sábado, das 7h30 às 8h30 da manhã. Uma hora inteirinha, sem nenhum intervalo e só com os momentos especiais dos shows. E para começar a edição de hoje, tem Legião Urbana e um dos seus maiores sucessos, a música Índios. Essa música Legião lançou originalmente em 1986, no segundo álbum de estúdio do grupo, intitulado 2, uma composição de Renato Russo.

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0: Muito bom dia para você na UCP, são 15 para as 8.
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Você ouviu no CP ao vivo Tulipa Ruiz interpretando uma canção de autoria de Marcos Valle e Paulo Sérgio Valle. A canção Mais de 30 foi lançada por eles em 1971 no álbum Garra. E a gente continua até as 8h30 da manhã emocionando você só com as versões ao vivo. Mais um momento de hoje com Timbalada e um dos maiores sucessos da Timbalada, a música Beija-Flor. Lançada em 1993, composta por Zé Raimundo, em parceria com Chechel, que na época era o vocalista.

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0: ficando por aqui mais uma edição do CP ao vivo. Ao som de Ultraje a Rigor, Rebelde Sem Causa. Uma canção de 1985, lançada originalmente no dia 13 de julho de 1985, exatamente no dia do rock. Ouvimos também The Fast Mood Enjoy the Silence, uma canção lançada pela banda britânica em 1990. Amanhã tem mais, o CP ao vivo a partir das 7h30 da manhã.
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0: A Prefeitura de Petrópolis recebeu ontem uma reunião do Conselho da Mata Atlântica para discutir ações de preservação ambiental e monitoramento da fauna. O encontro reuniu gestores de unidades de conservação municipais, estaduais e federais, além de representantes da sociedade civil. Entre os assuntos debatidos estavam o planejamento estratégico para o período de 2026 a 2030. A agenda climática nos municípios e uma proposta também de criação de uma nova unidade de conservação. A reunião também reforçou a importância da integração entre os órgãos responsáveis pela proteção ambiental. Próximo CP Notícias, às 9h30 da manhã, apoio o CP, tradição que inspira, qualidade que transforma.
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0: Muito bom dia pra você na UCP. E agora você ouve Cal Calton.

0: Você ouviu Jennifer Lopez aqui na UCPFM, You Belong to Me. Ouvimos também Andrew Donalds e Caetano Veloso, e Jorge Benjor e Yves Bruxelles.
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12: Olá, ouvintes. Os alunos de psicologia e pesquisadores do mestrado em psicologia do Centro de Ciências da Saúde da UCP vão te dar dicas sobre saúde e bem-estar com base na pesquisa intitulada Percepção Social de Educadores sobre Diversidade no Ambiente Escolar, de autoria da mestranda Aparecida Neves Imbrão, orientada pela professora Cristiane Moreira da Silva. Diante dos desafios de lidar com as diferentes religiões, raças, sexualidades e deficiências no ambiente escolar, como podem agir os educadores? Um caminho fundamental é investir na formação continuada, ampliando conhecimento e a segurança para trabalhar com diferentes realidades em sala de aula. Também é essencial fortalecer o diálogo, ou seja, trabalhar em sala, textos, filmes ou atividades que tragam protagonistas de diferentes etnias, religiões, sexualidades ou deficiências, e abrir espaço para que os alunos conversem sobre essas vivências. A pesquisa mostra que, quando há preparo e abertura para conhecer e compreender, as diferenças entre pessoas deixam de ser vistas como obstáculos e passam a ser uma oportunidade de aprendizado coletivo. Eu sou Ana Júlia Gurgel, aluna do curso de Psicologia da UCP. Viva bem e cuide da sua saúde.
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0: Muito bom dia para você na UCP. 95, Dan Hartley.

0: One more time. Obrigado. Senhoras e senhores, uma salva de palmas para o senhor Arnaldo Antunes.
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0: Você ouviu John Secada aqui na UCPFM, Do You Believe in Us? E ainda Duran Duran. E na sequência, J Clash mais uma vez.
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0: O Círio de Nazaré 2026 teve início nesta manhã com o translado da imagem de Nossa Senhora de Nazaré para a Nanildeia e também Marituba, na região metropolitana de Belém, no Pará. A Romaria deve reunir cerca de 1,5 milhão de pessoas. O percurso tem entre 52 e 58 quilômetros, com previsão de duração de 10 horas e chegada às 6 da tarde. Ao longo do trajeto, estão previstas 46 paradas para homenagens. A operação também prevê interdições progressivas no trânsito de Belém, Aranundéia e também Marituba, com orientação para que motoristas utilizem as rotas alternativas. Próximo UCP Notícias, às 10h30 da manhã. 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
0: Vamos agora às condições da BR-040 neste momento. Na Baixada Fluminense, o trânsito flui normalmente nos dois sentidos, com tempo bom e boa visibilidade. Na Serra de Petrópolis, o tráfego está normal nos dois sentidos, com tempo nublado e visibilidade parcial em alguns trechos. Dirija com segurança e uma boa viagem para você. Próximo boletim do trânsito, às 11h30 da manhã. 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
7: Muito bom dia para você nessa manhã de sexta-feira, 9h33, John Legend.

0: Você ouviu na UCPFM Level 42 e ainda Kobe Calê e Nando Reis do seu lado.
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0: Muito bom dia pra você junto comigo aqui na UCP 10 e 3, Juliana Quina.

0: Você ouviu na UCPFM o som de Blessed Union of Souls, Let Me Be The One. Antes ouvimos Legião Urbana, O Mundo Anda Muito Complicado.
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0: E falta um mês para o Exame Nacional do Ensino Médio, o Enem, de 2026. Em Petrópolis, os estudantes devem ficar atentos aos prazos, documentos e orientações para os dias da prova. O exame será aplicado nos dias 8 e 15 de novembro. Os portões abrem ao meio-dia e fecham à 1 da tarde, no horário de Brasília. E as provas começam às 13h30. O cartão de confirmação com o local de prova será disponibilizado na página do participante. Na reta final, a recomendação é organizar um cronograma de estudos, priorizar revisões, dormir bem e evitar sobrecarga. Também é importante separar com antecedência um documento oficial de identificação válido. Próximo CP Notícias, às 13 horas, apoio UCP. 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

0: Você ouviu na UCPFM Elton John, Don't Go Breaking My Heart, Coldplay e ainda Monique Assis, Coração.
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12: Olá, ouvintes. Nesta coluna, nós, alunos e professores do curso de Direito da UCP, vamos tratar de assuntos interessantes e esclarecer dúvidas no campo do direito. O assunto do momento são as carreiras jurídicas. Você já ouviu falar nos concursos de nível médio fundamental para a Polícia Civil do Estado do Rio de Janeiro? Os cargos deste concurso, que exigem apenas ensino fundamental e médio, são os de investigador, técnico policial de necropsia e auxiliar policial de necropsia. A avaliação atualmente consiste em duas fases de caráter eliminatório, sendo a primeira subdividida em prova objetiva, teste de aptidão física, exame psicotécnico e exame médico. Já a segunda fase abrange o curso de formação de acordo com o cargo a ser exercido e a prova de investigação social, quando será necessário apresentar documentos como a certidão de antecedentes criminais, por exemplo. Se interessou, acompanhe esta coluna para saber mais. Eu sou o Breno Sanches, aluno do curso de Direito da UCP. Sem informação não existe direito.
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0: UCP FM 11.4. E agora você ouve Barry White.

0: Você ouviu Fine Young Cannibals, She Drives Me Crazy, NX Zero. Vamos seguir.
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0: E fique agora com a atualização do trânsito em Petrópolis. O trânsito está movimentado na região das Duas Pontes e na Avenida Piabanha. No Centro Histórico, o trânsito flui na Rua do Imperador. E no sentido Retiro, há lentidão na entrada do bairro Carangola. Em Correias, o motorista conta com lentidão próximo à praça do bairro, seguindo até a segunda entrada do bairro São Manuel. Para quem segue em direção para Itaipava, a retenção próximo ao número 9.328 na Estrada União Indústria, até as proximidades do Parque de Exposições de Itaipava. Dirija com atenção e uma boa viagem para você. Próximo boletim de trânsito às 18h15, apoio UCP. 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
2: Muito bom dia para você na UCP 11:30 e agora você ouve a rádio.

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2: Querido ouvinte, chegou o momento de nos unirmos em oração. Vivamos com fé este momento e coloque as suas intenções na certeza de que o bom Deus as acolhe.
3: O anjo do Senhor anunciou a Maria
4: e ela concebeu do Espírito Santo.
5: Ave Maria, cheia de graça, o Senhor é convosco. Bendita sois vós entre as mulheres e bendito é o fruto do vosso ventre, Jesus.
4: Santa Maria, Mãe de Deus, rogai por nós, pecadores, agora e na hora de nossa morte. Amém.
6: Eis aqui a serva do Senhor.
4: Faça-se em mim segundo a vossa palavra.
7: Ave Maria, cheia de graça, o Senhor é convosco. Bendita sois vós entre as mulheres, e bendito é o fruto do vosso ventre, Jesus.
4: Santa Maria, Mãe de Deus, rogai por nós, pecadores, agora e na hora de nossa morte. Amém.
3: E o Verbo se fez carne
4: e habitou entre nós.
8: Ave Maria, cheia de graça, o Senhor é convosco. Bendita sois vós entre as mulheres e bendito é o fruto do vosso ventre, Jesus.
4: Santa Maria, Mãe de Deus, rogai por nós, pecadores, agora e na hora de nossa morte. Amém.
3: Rogai por nós, Santa Mãe de Deus,
4: para que sejamos dignos das promessas de Cristo.
3: Oremos, infundi, Senhor, em nossos corações a vossa graça, vô-lo suplicamos, a fim de que, conhecendo a anunciação do anjo e a encarnação de Jesus Cristo, vosso Filho, pelos merecimentos de sua paixão e morte, cheguemos à glória da ressurreição, pelo mesmo Cristo, Senhor nosso.
4: Amém.
3: Glória ao Pai, ao Filho e ao Espírito Santo.
4: Como era no princípio, agora e sempre. Amém.
3: Acolhamos com fé e esperança a bênção de Deus. Abençoe-vos o Deus Todo-Poderoso, Pai, Filho e Espírito Santo.
4: Amém.
3: Louvado seja nosso Senhor Jesus Cristo.
4: E sua Mãe Maria Santíssima. Amém.
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4: Boa tarde, meio-dia e 10. Vamos juntos até as 5. Vamos para mais uma edição do Álbum CP a partir de agora, até 1 da tarde. Vamos para os anos 70, 1974, com George McRae, Rock Your Baby, a nossa primeira de hoje.

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0: As últimas do álbum de hoje, final dos anos 70, On The Radio com a Donna Summer. Antes, 1981, a Debbie Harry e o grupo Blonde, que fez história ao levar a música Rap 2 ao primeiro lugar da Billboard Hot 100. Ficamos por aqui, edição do álbum CP amanhã, logo depois da propaganda eleitoral gratuita.
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0: Uma hora, cerca de 218.500 veículos devem passar pela BR-040 entre Juiz de Fora e Rio de Janeiro, a partir desta sexta até segunda-feira, dia 12, feriado de Nossa Senhora Aparecida. Segundo a concessionária Elovias, o monitoramento da rodovia será reforçado com equipes de atendimento médico e assistência mecânica de prontidão 24 horas. Na Serra de Petrópolis, há obras na pista de subida e descida. As intervenções estão sinalizadas e a orientação é redobrar a atenção.
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0: De acordo com o Clima Tempo, o dia hoje em Petrópolis será de céu azul, sem possibilidade de chuva. Temperaturas variam entre 27 de máxima e 18 graus de mínima. Segundo a Defesa Civil, amanhã, sábado, o dia será de céu parcialmente nublado, com previsão de pancadas de chuva durante a tarde. As temperaturas variam entre 20 e 30 graus. Já no domingo, o tempo fica entre claro e parcialmente nublado, com chance de chuva isolada a partir da tarde. Os termômetros devem marcar entre 17 e 27 graus. Daqui a pouco, 2 horas, mais uma edição do CP Notícias. 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
0: Taylor Swift and Hero.

0: O CP Gwen Stefani, Sweetscape. Dido, thank you, Roberta Campos. Depois de te encontrar. Boa tarde, 1h28.
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0: 1h31, Heart, What About Love?

0: CPW Definitely Sure. Se for embora com Shima Roots, Adore You com Harry Styles.
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0: Câmara Municipal de Petrópolis realizou na noite de quarta-feira uma sessão solene em celebração à Semana Nacional da Vida. A cerimônia homenageou grupos e representantes que atuam no acolhimento de famílias, no apoio à maternidade e na promoção da dignidade humana. Entre os homenageados estão a comunidade Menino Jesus Menino, a Mater Dolorosa, o Movimento Pró-Vida e o Ágape. O evento também contou com a participação do padre Flávio Wender, presidente da Comissão Diocesana de Defesa da Vida da Diocese de Petrópolis. Próximo CP Notícias, 3 horas, apoio CP, tradição que inspira, qualidade que transforma.
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14: Olá, ouvinte. Os alunos do curso de Letras da UCP apresentam assuntos interessantes e curiosidades acerca das letras vernáculas. O tema de hoje são escritores e Petrópolis. Apresento a vocês o escritor Stefan Zweig. Nascido na Austrália, graduado em Filosofia e Letras, chegou ao Brasil no ano de 1941 e se abrigou em Petrópolis para fugir da perseguição nazista, lugar que hoje se encontra o Museu do Autor. Seu reconhecimento como escritor deu-se com os romances Amor, Angústia e Confusão de Sentimentos, todos baseados na psicanálise, já que seu círculo de amizade incluía Thomas Mann e Freud. Zweig suicidou-se em 1942 por estar angustiado e sem esperança para o futuro da humanidade, deixando entre suas obras biográficas grandes nomes da literatura, como Dostoiévski, Tolstói e Nietzsche. Eu sou a Maria Eduarda Coelho, do curso de Letras.
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0: Boa tarde, 12 e 1. Reuma Lê.

0: Na UCP James Blunt, You're Beautiful, Kaleidoscópio Tem Que Valer, How You Feel, Ed Sheeran, 12h31.
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0: É Noel, Matt Bossuini.

0: O CP e o grupo Kansas com Play the Game Tonight. Garganta, Ana Carolina.
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0: Durante o feriadão de 12 de outubro, as repartições públicas, escolas, municipais e os postos de saúde estarão fechados. Os atendimentos de urgência e emergência funcionarão normalmente nas UPAs Centro, Cascatinha e Itaipava, nos hospitais Nelson de Saerp e Alcides Carneiro e no pronto-socorro do Alto da Serra. Os parques Cremeri, Padraquinha, Paulo Rates e Serra dos Órgãos estarão abertos todos os dias. Já o comércio da Rua Tereza do Bingen e da Rua 16 de Março funcionará de acordo com cada estabelecimento. Entre os pontos turísticos, o Palácio de Cristal, a Casa Santos Dumont, a Casa do Colono e o Museu Imperial abrem nos dias 10 e 11, mas estarão fechados no dia 12. O Trono de Fátima, a Casa da Princesa Isabel e a Catedral funcionarão normalmente durante todo o período. 4 horas, mais uma edição do CP Notícias, apoio CP, tradição que inspira, qualidade que transforma.
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0: 3 e 2, seguimos até às 5. Drive in Campos.

0: O CP Daryl Hall, John Oates, I Can Go For That, No Can Do. Cadê você, Lulu Santos? Boa tarde, 3h29.
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7: In Excess, I Need You Tonight. Na sequência, o Jim Bonson, Falling Down.

0: Você tem John Mayer com Daura, Ed Mota, Que Bom Voltar. 4 horas.
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0: A Defesa Civil de Petrópolis emitiu às 15h20 da tarde de hoje um alerta para a previsão de chuva moderada na cidade com possibilidade de raios e rajadas de vento. A orientação é que a população fique atenta às condições do tempo e acompanhe as atualizações da previsão meteorológica pelo boletim oficial da Prefeitura de Petrópolis. Daqui a pouco, 5 horas, mais uma edição do CP Notícias, apoio CP, tradição que inspira, qualidade que transforma.
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0: 4 e 3, Level 42, Level Now.

0: O CP Like Live, Follow Rivers, Cousin King Up, Live e Charlie Brown Jr., Dias de Luta, Dias de Glória. Boa tarde, 4h31.
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5: Crazy Icy House.

0: na UCP FM Coaching Grows com Mr. Jones, Jorge Versilo, Que Nem Maré, Corinne Bailey Ray, Is This Love?
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8: Olá, ouvintes. Os alunos do curso de Letras da UCP apresentam assuntos interessantes e curiosidades acerca das letras vernáculas. O tema de hoje é as influências diversas na língua portuguesa, no Brasil e em Portugal. O português como hoje conhecemos foi moldado através de séculos de influências multiculturais. A língua portuguesa recebe a maior parte de suas formações do latim, mais precisamente o latim vulgar, língua falada pelos povos que usavam uma maneira coloquial de escrita e pronúncia, dando origem às línguas neolatinas, como o francês e o espanhol, por exemplo, que por sua vez, assim como o português, recebem influências dos árabes que ocupavam aquela região da Europa, dando origem a palavras como açúcar, azeite e xarope. Como você deve notar, o português aqui falado por nós brasileiros se distancia fortemente da sua origem lá no velho continente. Isso se dá ao grande processo de miscigenação e colonização multicultural do nosso país.
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0: 5 e 4. A Prefeitura de Petrópolis prevê contratar 70 leitos de UTI para adultos para reforçar o atendimento na rede municipal durante a futura reforma do Hospital Municipal Nelson de Saerpe. O prazo para o credenciamento de hospitais interessados terminou nesta quinta-feira, dia 8. O contrato está estimado em 58,7 milhões por ano, podendo chegar a 293,8 milhões de reais em 5 anos. O município também prevê contratar até 100 leitos de clínica médica. Juntas, as duas medidas vão poder ampliar a oferta em até 170 leitos hospitalares. A reforma ainda está em fase de planejamento, sem data definida para o início das obras. Próximo CP Notícias, às 18h30 da noite. 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
0: Seguimos juntos até às 10 horas da noite.

0: E em 106.3, Lighthouse Family com Loving Every Minute. Cidade Negra, Uerê. Pretenders, Don't Get Me Wrong.
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0: 5:32. Vamos aos destaques do esporte. Max Verstappen vai largar na primeira posição na corrida sprint do Grande Prêmio de Singapura de Fórmula 1. Já o brasileiro Gabriel Bortoleto garantiu o 14º lugar no grid de largada. O Vasco entrou com um novo recurso na justiça e pediu urgência na liberação do Maracanã para o confronto contra o Boca Juniors. O clube busca garantir a realização da partida no estádio. O atacante João Pedro se recupera da lesão que o afastou dos compromissos da seleção brasileira e pode voltar a atuar pelo Chelsea. A 30ª rodada do Campeonato Brasileiro tem jogos neste fim de semana. Sábado, às 18h, o Vasco enfrenta o Remo em São Januário. No domingo, às 17h30, tem Flamengo e Fluminense no Clássico Carioca no Maracanã. Próximo CP falando de esportes na segunda-feira, às 17h. 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
0: Uma ótima tarde de sexta-feira para você. 5:36, você ouve Santana,

0: Aqui em 106.3, Vanessa da Mata Vermelho, Maroon 5, Sunday Morning e Big Mountain, Baby I Love You Way. O CPFM, seu lugar é aqui. 6 horas em ponto.
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0: Agora, a oração do Ângelus, com Padre Carlinhos, capelão da Universidade Católica de Petrópolis e com a participação dos jovens universitários.
2: Querido ouvinte, chegou o momento de nos unirmos em oração. Vivamos com fé este momento e coloque as suas intenções na certeza de que o bom Deus as acolhe.
3: O anjo do Senhor anunciou a Maria,
4: e ela concebeu do Espírito Santo.
5: Ave Maria, cheia de graça, o Senhor é convosco. Bendita sois vós entre as mulheres, e bendito é o fruto do vosso ventre, Jesus.
4: Santa Maria, Mãe de Deus, rogai por nós, pecadores, agora e na hora de nossa morte. Amém.
6: Eis aqui a serva do Senhor.
4: Faça-se em mim segundo a vossa palavra.
7: Ave Maria, cheia de graça, o Senhor é convosco. Bendita sois vós entre as mulheres, e bendito é o fruto do vosso ventre, Jesus.
4: Santa Maria, Mãe de Deus, rogai por nós, pecadores, agora e na hora de nossa morte. Amém.
3: E o Verbo se fez carne
4: e habitou entre nós.
8: Ave Maria, cheia de graça, o Senhor é convosco. Bendita sois vós entre as mulheres, e bendito é o fruto do vosso ventre, Jesus.
4: Santa Maria, Mãe de Deus, rogai por nós, pecadores, agora e na hora de nossa morte. Amém.
3: Rogai por nós, Santa Mãe de Deus,
4: para que sejamos dignos das promessas de Cristo.
3: Oremos, infundi, Senhor, em nossos corações a vossa graça, vo-lo suplicamos, a fim de que, conhecendo a anunciação do anjo e a encarnação de Jesus Cristo, vosso Filho, pelos merecimentos de sua paixão e morte, cheguemos à glória da ressurreição, pelo mesmo Cristo, Senhor nosso.
4: Amém.
3: Glória ao Pai, ao Filho e ao Espírito Santo.
4: Como era no princípio, agora e sempre. Amém.
3: Acolhamos com fé e esperança a bênção de Deus. Abençoe-vos o Deus Todo-Poderoso, Pai, Filho e Espírito Santo.
4: Amém.
3: Louvado seja nosso Senhor Jesus Cristo.

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1: Boa noite, você está na UCP 106.3, ouvindo agora Van Halen.

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2: 6h17. Vamos às condições do trânsito na cidade de Petrópolis. Trânsito movimentado na região do Alto da Serra, Rua Doutor Nelson de Saerpe, Coronel Veiga e nas avenidas Piabanha, Queller, Roberto da Silveira e Ipiranga. Na Rua do Imperador, o trânsito segue movimentado em alguns pontos com lentidão. No sentido Retiro, lentidão próximo à Rua Felipe Camarão, seguindo até o bairro Carangola. Correias, o motorista conta com lentidão próximo ao terminal rodoviário. Itaipava, o motorista encontra lentidão próximo do Parque de Exposições e na região do terminal rodoviário, seguindo até a ponte do Arranha-Céu. Próximo boletim do trânsito, na segunda-feira, às 7h30 da manhã. 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

0: Mountain. Antes, Men at Work, e ainda teve Nenhum de Nós, Eu Caminhava.
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0: Entre janeiro e setembro desse ano, foram limpos 9.992 dispositivos, incluindo bueiros, canaletas e bocas de lobo. O serviço busca facilitar o escoamento da água da chuva e reduzir os impactos de alagamentos. O trabalho é realizado durante todo o ano e ganha reforço com a aproximação do período mais chuvoso. A orientação é que a população descarte corretamente o lixo e o entulho, evitando o entupimento da rede de drenagem. Próximo CP Notícias, na segunda-feira, às 8h30 da manhã. 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
9: UCP FM 6:33, YouTube.

Na UCP FM, ouvimos The Cult Revolution, Lady Antebellum, Need You Now e Raul Seixas, Metamorfose Ambulante. Daqui a pouquinho tem a Voz do Brasil. Nós seguimos pela internet, levando até você Vozes do Brasil. Uma hora com o melhor da música brasileira. Eu tô de volta às 8 da noite, trazendo o Arquivo UCP.

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1: Boa noite, hoje é sexta-feira, dia 9 de outubro de 2026. Seguimos até às 10 com o Arquivo UCP. Lançada em 1995, Missing You, traduzindo Eu Sinto a Sua Falta, da Diana Ross, faz parte do álbum Take Me Higher. A música é uma emocionante homenagem ao saudoso cantor Marvin Gaye. Com interpretação delicada e carregada de sentimento, Missing You transforma a saudade em uma mensagem universal de amor e lembrança.

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0: Anos 70, 1979, Christopher Cross Sailing, do seu álbum chamado Christopher Cross. Ivan Lins lançou em 1995 Lembra de Mim, no álbum Anjo de Mim. Década de 80, Toto, I'll Be Over You, ano 1986.
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14: Boa noite. Agora 8h32. Você ouve Elton John.

0: Ouvimos a música The One, traduzindo a única, do Elton John. Ela foi gravada em 1992 e faz parte do álbum também chamado The One, lançado em 1992. O disco foi gravado em Paris e foi o mais vendido da carreira do Elton John nos Estados Unidos desde o ano de 1976. A letra fala sobre amor, redenção e recomeços.
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